andar sobre as brasas fumegantes do abismo para encontrar Jesus. Ele quer ver uma pessoa com coragem. Então, vamos aqui em Mateus 14. Mateus 14, para a gente ir conferindo a palavra que está sendo ministrada. Mateus 14, versículo 28. E respondeu-lhe Pedro e disse: Senhor, se és tu, manda-me ter contigo por cima das águas. E ele disse: Vem! E Pedro, descendo do barco, andou sobre as águas. Você conhece algum outro homem em toda a história, além de Jesus, que tenha andado sobre as águas? Pedro teve a coragem de experimentar o impossível, e ele andou sobre as águas para ir ter com Jesus. Mostrou coragem. Segunda virtude que Jesus procura num líder para depois confiar a este líder o seu bem mais precioso na face da terra, as suas ovelhas. A terceira virtude que Jesus procura num líder, numa líder, para confiar o seu rebanho, é que esse líder saiba com certeza quem Jesus é. Saiba com certeza, não aquele líder que dá uma opinião: ah, eu acho que Jesus é um sábio, eu acho que Jesus é um profeta, ah, eu acho que Jesus é um grande filósofo, ah, eu acho que ele é um revolucionário. Não, Jesus não quer líderes assim. Ele quer encontrar essa virtude onde a pessoa sabe com exatidão quem é Jesus. Porque numa certa ocasião Jesus fez uma pregação que para mim e para você é maravilhosa, mas que para aqueles ouvintes foi um escândalo total. O que ele pregou afinal? Jesus pregou assim para a multidão: quem come a minha carne e bebe o meu sangue tem a vida eterna, e eu ressuscitarei no último dia. A multidão se escandalizou com isso. Porque a minha carne verdadeiramente é comida e o meu sangue verdadeiramente é bebida. Muita gente falou: não sigo mais Jesus. Eu queria, estava sendo muito legal, mas essa pregação não dá para escutar sem reagir. Eu não vou mais seguir Jesus. E Jesus tinha muitos discípulos e eles foram embora. Ficaram só os 12 e os 12 comentando entre eles. Vocês viram aí a reação da multidão? O pessoal não gostou da pregação. Está todo mundo abandonando Jesus. Pois é, pegou mal, hein? Pegou mal, Jesus falou um negócio desse. Todos eles comentando entre eles a reação que o povo tinha tido. Até alguns dando razão para o povo. Pois é, quem é que pode ouvir essa pregação? É muito difícil. Só o Pedro estava calado. Entre eles o maior comentário: você viu? O povo foi embora, o povo não gostou não. Jesus perdeu a maioria dos discípulos, só ficamos nós. Jesus, vendo que eles estavam assim conversando, Jesus chega e fala: e aí vocês? Vocês querem ir embora? Porque Jesus é o seguinte, minha gente: quer vir comigo, vem. Não quer vir, amém. Jesus é assim. Ele não obriga ninguém a seguir. E vocês querem ir embora também? Foi aí que Pedro tomou a frente. Ó. Jesus procura essa virtude, onde o futuro líder, para cuidar do seu rebanho, tem que ter a certeza absoluta de quem Jesus é. Pedro diz para Jesus: Senhor, ir embora para onde? Ir embora com quem e para quem? Só o Senhor tem as palavras da vida eterna, e nós já temos crido que tu és o Cristo, o Filho do Deus vivo. Eu sei que o Senhor é o Cristo, o Filho do Deus vivo. Eu tenho certeza.

0: certeza quem o Senhor é. Eu não vou procurar outra pessoa. Eu sei quem o Senhor é. Jesus se agradou bastante. Vamos conferir? Evangelho de João, capítulo 6, versículo 68. A gente já acha isso e já passa para a próxima virtude. Então, versículo diz assim: respondeu-lhe, pois, Simão Pedro: Senhor, para quem iremos nós? Tu tens as palavras da vida eterna, e nós temos crido e conhecido, ó, e conhecido, não apenas cremos em ti, mas te conhecemos, que tu és o Cristo, o Filho de Deus. Jesus se agradou disso. Agora, a quarta virtude que Jesus procura num futuro líder para confiar as suas ovelhas é que este líder ou esta líder aguente os trancos. Tem que aguentar os trancos. Não pode ser aquela pessoa que está na igreja e é cheia de mimimi, cheia de não me rele, não me toque, ai, me magoou, me ofendeu, não vou mais nessa igreja. Olha o que Pedro fez. Ele escutou Jesus dizer: muito breve eu vou ser preso, os anciãos, os escribas vão me matar, mas eu ressuscitarei no terceiro dia. Pedro ouviu isso, puxou Jesus de lado, tirou do grupo, pôs Jesus à parte. A palavra diz que Pedro começou a repreender Jesus. Você pode imaginar isso? Um discípulo repreender o mestre? Um servo repreender o seu senhor? Dá para você imaginar isso? Naquele momento, Pedro realmente extrapolou. Ele perdeu o controle. Ele viu Jesus ali como um coleguinha. Ele viu Jesus ali como um igual, como um dos 13 só, e não como o chefe, o líder, o senhor, o dono. E Pedro repreende Jesus. As palavras do Evangelho são exatamente essas. Pedro começou a repreender Jesus, dizendo: Senhor, tenha compaixão de ti, não vai acontecer nada disso não. Sabe o que Jesus fez? Falou bem alto para os outros 11 escutarem, para quem estava perto ouvir. Falou na frente de todo mundo: para trás de mim, Satanás, porque me serves de escândalo, de tropeço. Tu não compreendes as coisas de Deus, só as coisas dos homens. Já pensou um esculacho desse em público? Na frente de todo mundo. Jesus está chamando Pedro de diabo. Imagine o pastor da igreja virar para você e falar assim: ô, seu diabo. Hein? Hein, pastor Jean? Já pensou o pastor da igreja chegar para você: ô, seu demônio, seu capeta, Neilton? Pensou? Ele fica aí atrás só cochichando. Pensou, pastor Neilton, eu virar para você: pastor Neilton, você é um demônio. É, Satanás! Foi isso que Jesus fez com Pedro na frente de todo mundo. Pedro está sendo preparado para ser um líder e apacentar as ovelhas do Senhor. Leva um tranco desse, Ser chamado de Satanás na frente de todo mundo, que vergonha! Dizer que Pedro não entende nada, que só sabe das coisas dos homens, não sabe das coisas de Deus. Dizer que ele é um ignorante das coisas espirituais. Já pensou o pastor pegar um obreiro, uma obreira, um diácono, uma diaconisa, esculachar desse jeito, xingar de demônio na frente de todo mundo? O que a pessoa vai fazer? Olha que tranco, na frente de todo mundo. Mas você já pensou, hein? Falar isso para um discípulo, publicamente, na frente de todo mundo? Sabe o que Pedro fez quando Jesus chamou ele de Satanás? Pedro falou assim: estou quase há 3 anos servindo esse homem. Ele quer água, eu trago. Ele quer comida, eu vou comprar. Eu arrumo a barraca, a tenda para ele dormir, arrumo até o colchonete. Carrego as sandálias dele. Estou o tempo todo, dia e noite, à disposição desse homem, sem pedir nada, sem registro em carteira, sem fundo de garantia. Nunca exigi nada dele. Estou aqui 24 horas por dia me matando, nunca cobrei hora extra. É uma vergonha dos pastores que entram em reclamação trabalhista hoje em dia, né? Que vergonha, que demônios. Satanás! São Satanás. Esse sim. Tem que levar um esculacho bem grande. Pedro falou isso. O senhor me paga uma hora extra. Trabalho de domingo a domingo. Passo até fome. Passo necessidade. Sirvo de segurança para ele quando a multidão avança. Não deixo ninguém tocá-lo. Estou há 3 anos servindo. E ele me chama de Satanás. Sabe o que eu vou fazer? Eu vou sair desse ministério e vou abrir a minha própria igreja. Vou sair desse ministério, vou abrir minha própria igreja. Pedro falou isso. Eu já aprendi a expulsar demônio. Eu já aprendi a pregar. Eu já aprendi a curar doente. Eu vou fazer isso. Ele me chamou de Satanás. Eu vou abrir minha própria igreja. Eu não sigo mais Jesus, não. Vou perguntar agora para todos os obreiros do Brasil e Portugal e para quem estiver assistindo. Pedro falou isso? Se ele falou isso, me mostra em que parte do Evangelho está escrito que Pedro falou esse monte de baboseira aqui. Não está escrito isso? Pedro não falou isso? Chamado de Satanás em público, ele não abandonou Jesus. Pastor, às vezes dá uma bronquinha de nada numa diaconisa ou num obreiro, não vou mais para essa igreja, vou para outra. Não é líder. Vou sair, vou abrir minha igreja. Vou abrir meu ministério. Não está assim hoje em dia? Aquele pastor é um estúpido, aquela pastora é uma grossa, aquele líder é mal educado, me deu um tranco, me deu uma bronca na frente dos outros, me humilhou na frente de todo mundo. Não vou mais para essa igreja, não. Que é isso? Não sou obrigado a aguentar um desaforo desse. O que esse pastor está pensando? Quando Jesus chamou Pedro de Satanás, na frente de todo mundo, o que foi que ele fez? Se colocou no lugar dele. Entendeu que ele não era ninguém para repreender o próprio Senhor. Que ele tinha confundido as coisas. Evangelho de Mateus, capítulo 16, versículo 23, vamos lá. Desde então começou Jesus a mostrar aos seus discípulos que convinha ir a Jerusalém e padecer muito dos anciãos e dos principais dos sacerdotes e dos escribas, e ser morto e ressuscitar ao terceiro dia. E Pedro, tomando-o de parte, puxou Jesus como se fosse um coleguinha. Perdeu o respeito. Começou a repreendê-lo. O discípulo repreendendo o mestre, o servo repreendendo o Senhor. Como é que pode? O obreiro quer engrossar com o pastor? Como é que pode isso? Quer criticar? E Pedro, tomando de parte, tomando Jesus de parte, começou a repreendê-lo, dizendo: Senhor, tem compaixão de ti, de modo nenhum te sucederá, te acontecerá isso. Pedro podia falar: poxa, eu falei aquilo para o bem dele. Eu estava falando aquilo para o bem dele. E ele veio logo com pedras para cima de mim, me xingando de Satanás. Olha o que diz aqui. Jesus, porém, voltando-se, disse a Pedro: para trás de mim, Satanás, que me serves de escândalo, porque não compreendes as coisas que são de Deus, mas só as que são dos homens. Pedro ficou murchinho, ressabiado, envergonhado, mas não saiu de perto de Jesus. Pedro não se desviou, Pedro não foi embora, você está entendendo isso? Pedro não mudou de igreja, Pedro não falou assim: ó, eu não sigo mais Jesus, os anciãos lá do templo têm razão, viu? É falso profeta, eu vou congregar lá na sinagoga, bem longe de Jesus. Vou lá procurar o sacerdote Caifás. Vou procurar o Anás. Não, ele não saiu da presença do Senhor. Quem está entendendo, diga amém. Que lição, hein? Que forte isso. Você está entendendo isso? Tem gente que está com a cara inchada agora, pastor. Está com a cara inchada. E ó, quem está falando é o Espírito Santo, não sou eu não. Tem que inchar a cara, sim. Pedro ficou com a cara inchadinha. A cara de Pedro inchou que ele até tombou o semblante. Mas não saiu de perto daquele que ele declarou: tu és o Filho do Deus vivo. Em outras palavras, eu não tenho para onde ir. Só o Senhor tem as palavras da vida eterna. Aí Jesus está preparando Pedro como líder, claro, para apacentar o rebanho. Qual é a quinta virtude que Jesus procura? Se o futuro líder realmente o ama. Porque tem gente que ama só de boca, não é? É fácil falar eu te amo, não é? Hoje em dia está muito fácil falar eu te amo para qualquer pessoa. Você diz eu te amo, até para o teu cachorro, eu te amo, né? Eu tenho uma cachorrinha chamada Cristal, quando eu chego, eu pego ela no colo, ela me lambe a cara: ai, Cristal, como eu te amo. É tão fácil falar eu te amo. Mas Jesus, ele procura amor verdadeiro, e ele tem uma maneira de saber se o amor que esse futuro líder tem por ele é realmente o que a pessoa está dizendo. Ele tem como filtrar, provar essa declaração: eu te amo. Então vamos comigo no Evangelho de João. Já estou terminando, viu? Capítulo 21. Evangelho de João, capítulo 21. Vamos no versículo 15. E depois de terem jantado, disse Jesus a Simão Pedro: Simão, filho de Jonas, amas-me mais do que estes? E ele respondeu: sim, Senhor, tu sabes que te amo. Fácil dizer eu te amo. Facílimo. Você me ama, Nilton? Ama? Tem que provar. Não basta só dizer eu te amo, Jesus. No caso do líder, como é que o líder prova que realmente ama Jesus? Ele diz logo em seguida: então, apascenta os meus cordeiros. adianta dizer eu te amo, Jesus. Você não quer apacentar? Você não quer trabalhar na igreja? Você não quer fazer a tua parte? Você não quer colaborar? Você falta nas reuniões? Você falta nos cultos? Você não vai para a igreja? Vai quando quer? Não tem compromisso? Aí Jesus pergunta para você: tu me amas? Claro, Jesus, que eu te amo. Não adianta só falar. Você prova para Jesus que realmente o ama quando apacenta os seus cordeiros, apacenta as suas ovelhas. Por isso que Jesus volta a perguntar, segunda vez: Simão, filho de Jonas, amas-me? Disse-lhe: sim, Senhor, tu sabes que te amo. Tu sabes que eu te amo. A gente sabe que a pessoa ama, mas tem que provar. É engraçado, ó, vocês não pensem que eu sou um santo de marido, que eu não sou, tá? Quando eu brigo com a minha mulher, e brigo, quem aqui briga com a esposa? Ah, ficou com vergonha de falar, né? Eu não tenho vergonha de falar. Ah, você não levantou a mão que você ia levar uma chapuletada, uma voadora da tua mulher? Você ia levar uma voadora dela agora? Quando eu brigo com a minha esposa, sabe o que ela faz? Para ficar de bem? Faz aquele jantar caprichado. Aí eu sei que ela me ama. É muito mais legal ela fazer um café da manhã caprichado para ficar de bem do que falar que me ama. Quando eu olho assim o café da manhã, eu falo: meu, essa mulher é louca por mim, que é isso? Você tem que provar que ama, não adianta só falar eu te amo. Ó, tu sabes que te amo, disse-lhe, apascenta as minhas ovelhas. Você me ama? Jesus te pergunta, obreiro, obreira, pastor, pastora, você me ama? Você vai dizer: claro que eu te amo, tu sabes que eu te amo. O que Jesus quer? É uma prova do líder, de que ele pode confiar o rebanho nas tuas mãos. E você prova que ama Jesus quando cuida do rebanho, que custou o maior preço já pago. Fosse só uma ovelha, fosse só um cordeirinho, ele pagaria o mesmo preço que ele pagou. Aí ele fala para você: cuida, ó, eu só tenho uma ovelha, cuida dessa ovelha. Aí você não cuida, deixa ela morrer de fome, de sede? Você abandona a ovelha, deixa ela bichada, doente? Você larga a ovelha? Eu te amo, Jesus! E a ovelha dele morrendo. Mas eu paguei um alto preço por essa ovelha! Jesus, eu te amo. E a ovelha morrendo. Comida seca, comida estragada, alimento podre. Te amo, Jesus. E não está cuidando da ovelha dele? Disse-lhe: apascenta as minhas ovelhas. Disse-lhe terceira vez: Simão, filho de Jonas, amas-me? Não adianta ficar falando te amo, te amo, te amo. Simão entristeceu-se por lhe ter dito terceira vez: amas-me? E disse-lhe: Senhor, tu sabes tudo, tu sabes que eu te amo. Jesus disse-lhe: apascenta as minhas ovelhas. Jesus está falando agora, e com cada pessoa. Ele está perguntando para cada pessoa. Para cada pessoa aqui, e para quem está nas sedes, e até em outros lugares do mundo, em Portugal e outras partes. É para você essa pergunta. E só tem uma resposta. Ele está perguntando: amas-me? Responde para ele. Responde para ele. Então prova. Então prova que você me ama. Vai para a igreja. Vai para as praças. Vai para as ruas, vai para os pontos de ônibus. Vai para as estações de trem, vai para as estações de metrô. Vai para a Cacolândia, vai para a favela. Vai no meio da multidão. As minhas ovelhas estão perdidas. Amas-me? Quem ama Jesus? Então apascenta as minhas ovelhas. Apascenta, cuida, alimenta, protege, sara as minhas ovelhas. Aí você vai provar que me ama. A sexta virtude que Jesus prepara ou busca num líder, numa líder, para confiar o seu rebanho, para confiar suas ovelhas, é que esse futuro líder saiba com exatidão o que o espera no fim da missão. Pedro pensou assim: eu vou ficar com Jesus, um dia eu me aposento bem, vou ficar com ele e na minha velhice vou estar muito bem. Não é isso que cada pastor aqui espera? Você tem que saber o que te espera na real. O que te espera na real? Ô Pedro, vem cá. Estou te preparando, mas não vou esconder de você o futuro. Não vai ser fácil, não. Não vai ter mordomia, não. Na verdade, te digo, Pedro, que quando eras mais moço, te cingias a ti mesmo e andavas por onde querias. Ou seja, você tinha liberdade total. Mas quando já fores velho, poxa, quando eu for velho, que eu achei que ia estar tranquilo, uma velhice tranquila. Mas quando já fores velho, estenderão as mãos e outro te cingirá e te levará, acabou a liberdade, e te levará para onde tu não queiras. E disse isso significando com que morte havia ele de glorificar a Deus. Na real, obreiros e obreiras, o que é que nos espera? O que é que este mundo vai nos oferecer? Na real, açoites, perseguições, injustiças, vida difícil, eles vão fazer de tudo para complicar a tua vida. O inferno vai trabalhar para isso, o mundo vai trabalhar para isso. Você tem que saber, futuro ali não é um mar de rosas, não. É duro, é difícil, viu? E mesmo assim, olha o que Jesus diz para este líder que já está avisado que o seu final não vai ser fácil. Jesus diz para ele: segue-me. Veja, acompanhe. Segue-me. Não vou seguir, não, é muito difícil, não quero isso para mim, não. É para espirrar, viu? Jesus não quer pessoas que deem mais valor à sua própria vida do que as ovelhas. Jesus não quer. E ele diz: segue-me. Pedro podia falar: não vou seguir mais, agora já estou sabendo. Já me revelou meu futuro? Ou seja, aqui na terra não tem um futuro. Sim, é verdade. Obreiro, obreira, pastor, pastora, Brasil, Portugal, todos escutem. Aqui na terra nós não temos futuro, porque o nosso lar não é aqui, é na Jerusalém Celestial, é lá que nós vamos morar. O nosso futuro está lá, o nosso futuro está acima das nuvens. Por isso que Pedro continuou seguindo Jesus. E a sétima, e eu penso que a última virtude que Jesus quer ver nesse líder para confiar o seu rebanho, é que esse líder, essa líder, cuide só do seu próprio chamado, da sua própria missão. Porque depois de Jesus ter revelado o fim que Pedro teria na velhice, Pedro irá morrer crucificado de cabeça para baixo. Depois de Jesus ter revelado que fim ele teria, o Pedro olha e vê o João atrás. O discípulo João, que era muito amigo de Pedro. Pedro pergunta para Jesus: e deste? O que será? Ô, meu filho, minha filha, cuida da tua vida. É da tua conta? Escuta, pessoa sai do ministério e você fica lá na rede social acompanhando o tempo todo, mandando mensagenzinha para ele, para ela, querendo saber se está indo bem, se está indo mal. Claro que irá mal. Claro que irá mal, mas é da sua conta? É problema seu? Jesus, e dele, o que será? Não é da sua conta. Cuida da sua vida, cuida do seu chamado, cuida da missão que eu entreguei nas tuas mãos, cuida do meu rebanho. Para de ficar olhando a vida dos outros. Saiu, saiu, deixa seguir. Ó, vamos ver aqui o versículo 21. Vendo Pedro a João, disse a Jesus: Senhor, e deste que será? Disse-lhe Jesus: se eu quero que ele fique até que eu venha, que te importa a ti? O que te importa? É da tua conta? E o que Jesus diz então? Segue-me tu. Segue-me tu. Acabou. Para de cuidar da vida dos outros. Cuida de seguir Jesus. Cuida de seguir as pegadas do Mestre. E eu vou te dizer uma coisa: seguir Jesus é a coisa mais fácil do mundo. Sabe por quê? Porque o caminho é reto, o caminho é estreito, e é só você olhar no chão. Ele vai na tua frente e vai deixando pegadas, tintas de vermelho, pegadas do seu sangue. Não tem como você confundir. Só ele deixa pegadas de sangue. Eu vou seguir Jesus até o fim. Se quiserem me crucificar de cabeça para baixo, tudo bem. A minha morada está lá na glória. É lá que eu vou encontrar o meu Senhor. Por isso que Pedro, quando o Espírito Santo desce sobre a igreja no dia de Pentecostes, sobre aquelas 120 pessoas que estavam no cenáculo, o Espírito Santo podia pegar a boca de qualquer uma das 120 pessoas para fazer a pregação naquele dia. Espírito Santo tinha 120 pessoas ali, cheias dele, transbordando dele, falando em línguas e mistérios. O Espírito Santo, daquelas 120 pessoas, podia escolher qualquer uma como microfone, como alto-falante, como corneta. Ele podia escolher qualquer uma das 120 pessoas. Mas quem que o Espírito Santo escolheu? para fazer o discurso mais impressionante no dia de Pentecostes, a pregação mais poderosa feita por um servo de Deus, que fez com que uma multidão que 7 semanas antes tinha crucificado Jesus, 49 dias atrás aquela multidão tinha matado o Senhor, mas o Espírito Santo escolhe uma pessoa para falar através da sua boca e converter e batizar 3 mil pessoas no único dia, sem rádio, sem televisão, sem nada, sem gráfica, sem folheto, sem impresso, sem nada, sem cursinho de batismo, sem nada. Quem que o Espírito Santo vai pegar entre os 120? Aquele que tinha temor no coração, aquele que tinha coragem para enfrentar os desafios e não recuar diante de qualquer missão, aquele que conhecia bem o seu Senhor e podia falar dele com propriedade, aquele que levava um tranco, mas continuava aos pés do Senhor Jesus. Quem é este homem? O apóstolo Pedro. Quem que o Espírito Santo está buscando aqui hoje? Pessoas com essas virtudes. E se você não tem essas virtudes, você vai dizer hoje: eu quero tê-las. Eu quero as 7, amém? Então vamos ficar todos de pé. Você vê que o diabo não acabou com o meu pulmão, não. Lá, quando eu tive o tromboembolismo pulmonar, o infarto pulmonar, que a parte do pulmão morreu, porque não teve mais irrigação de sangue na parte de baixo do pulmão, foi tudo entupido com coágulos. 2 dias depois, os médicos estavam dizendo: os coágulos sumiram todos. O médico até disse, fez até assim: os coágulos, ó, como é que foi, Jorge? Quem foi que fez os coágulos? E a parte do pulmão que estava morta ressuscitou. Quem é que fez isso?
1: Jesus.
0: Eu garanto a você, vale a pena trabalhar para Jesus Cristo. Se você entrar numa UTI, digo mais, ainda que você entre no vale da sombra da morte, eu estarei contigo, eu não te deixarei, eu não te abandonarei, eu sou contigo por onde quer que andares. Vale a pena se dedicar, vale a pena se esforçar, vale a pena ser humilde, vale a pena apanhar, vale a pena seguir essas pegadas de sangue do Senhor Jesus. Vale a pena. Quem aqui quer as 7 virtudes que Jesus procura? Então, pastor Newton Rocha, você vai fazer oração agora.
2: Diga assim comigo: meu Deus e meu Pai. Meu Deus e meu Pai, tu sabes que eu te amo, e eu estou pronto a morrer por ti, para anunciar a grande salvação de Jesus Cristo. Eis-me aqui para gastar a minha vida.
0: Glória ao teu nome,
2: em favor da sua
0: glória ao teu nome, Senhor,
2: da tua obra. Pregar,
0: oh, glória,
2: a tua palavra e anunciar,
0: sim,
2: Deus, o teu nome. Pai, os meus dons,
0: glória ao teu
2: e
0: nome,
2: talentos são para te servir. Use a minha vida com poder, revelação e autoridade, e que no meio desta multidão o Espírito Santo ache a minha boca, os meus lábios como microfone,
0: glória a Deus,
2: como trombeta, para anunciar,
0: amém, Senhor,
2: esta grande obra,
0: sim, Pai,
2: esta grande salvação.
0: Glória ao teu nome,
2: em
0: Senhor,
2: em nome do Senhor Jesus. Eis-me aqui,
0: eis-me, oh, glória aqui ao teu nome, Senhor.
2: Eis-me aqui, eis-me,
0: oh, glória,
2: aqui, eis-me aqui.
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6: Meia-noite 55.
7: Assim diz a Bíblia.
8: Disse Deus: de ti farei uma grande nação, e te abençoarei, e te engrandecerei o nome. Sê tu uma bênção. Gênesis capítulo 12, verso 2.
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6: Meia-noite 56.
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Tá aqui de braços abertos para você que quer anunciar aí o seu comércio, quer anunciar o que você faz aí, o seu trabalho, a sua mão de obra, chama a gente aqui nas redes sociais, pelo nosso WhatsApp também, vamos fazer um precinho bem bacana para você, tá bom? Ah, dá prioridade pra gente aqui que é da mesma família, da igreja, entendeu? Estamos junto com você. Ah, vai ser um prazer enorme ter a sua marca junto com a gente aqui. Por aqui continua, mais louvores chegando!

0: ouvindo Peterson e Maggie Ribeiro aqui na nossa programação. Começamos o bloco aqui com a Brenda. Ah, gente, como é bom, né? Falar das coisas de Deus, estar sempre na presença de Deus. Aí fazer as coisas que Deus ama, que Deus gosta, né? Porque não adianta a gente estar clamando o nome de Deus e falando mal da outra pessoa, com inveja da outra pessoa. Assim Deus não vai te abençoar. Então nós temos que andar no caminho certo. Tá certo? No próximo bloco tem mais louvores. No próximo bloco terá muito mais canções. Ah, terá a palavra de Deus também. Muito mais informações. Tudo isso aqui na nossa rádio. Tá certo? Já já tem mais.
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3: Duas e 25.
4: Assim diz a Bíblia.
5: Não te deixes vencer do mal, mas vence o mal com o bem. Livro de Romanos, capítulo 12, verso 21.
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3: Duas e 27.
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0: E agora tá chegando Maria Gomes com Lucas Agostinho aqui no nosso Worship Inbox.

aqui continuamos com louvores maravilhosos, nacionais e internacionais. Você curtindo aí a Lauren. Ah, pra gente é sempre um privilégio ter você aqui, tá bom? Você tá no seu trabalho? Tá em casa? Um abraço especial aí pra todos os motoristas de aplicativos, sempre sintonizando aqui a nossa rádio. Quero agradecer de coração. Continue sempre com a gente aqui, porque com certeza você será sempre abençoado, tá bom? Tá chegando a Nívia Soares aqui no nosso Worship Inbox.

0: você curtindo Me Alegrarei, a Dai Music, aqui na nossa programação, aqui no nosso Worship Inbox, pra finalizarmos nesta sexta-feira, finalzão de semana. Quero agradecer pela sua sintonia, pela sua audiência, você que ficou juntinho com a gente, tá bom? O nosso Worship Inbox volta aí na edição especial de finalzão de semana. Eu espero por você. Eu tenho certeza que Deus tem muito mais pra sua vida, tá bom? Um ótimo final de semana, que Deus continue te abençoando ricamente. E até lá, tchau, tchau!
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3: Duas e 52.
4: Assim diz a Bíblia.
5: O que encobre as suas transgressões jamais prosperará, mas o que as confessa e deixa alcançará misericórdia. Provérbios capítulo 28, verso 13.
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3: Duas e 54.
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3: Duas e 54.
4: Assim diz a Bíblia.
5: O mesmo Deus da paz vos santifique em tudo. E todo o vosso espírito, alma e corpo sejam conservados íntegros e irrepreensíveis na vinda de nosso Senhor Jesus Cristo. Livro de 1 Tessalonicenses, capítulo 5, verso 23.
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3: Duas e 56.
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Muito boa noite para você, meu irmão. Muito boa noite para você, minha irmã. Boa noite para você, meu amigo, minha amiga, que ouve a nossa programação aí onde quer que você esteja. Deus abençoe ricamente a sua vida, o seu coração. Estamos começando mais uma edição do meu, do seu e do nosso programa Louvores para Recordar. Em hoje é o dia que o Senhor nos deu, mais um dia de alegria e mais uma noite onde o Senhor nos dá a oportunidade de compartilhar com vocês 2 horas de muito louvor, 2 horas de canções que marcaram a época. Eu sou o Lucas Afonso e vou ficar com você até as 23 horas, matando a sua saudade e também a minha, por que não? Afinal de contas, o meu trabalho aqui é matar a saudade de todos nós juntos, porque eu também vivi essa época e sei o que toco e sei o que faz parte da nossa vida. E já está liberado para você o 981766951 62, 981766951, nosso WhatsApp para você pedir aquela canção que marcou a sua vida, tá bom? E eu começo com essa canção bonita aqui pra gente matar a saudade. Conjunto Vasos de Bênçãos. Nunca vou deixar Jesus. Boa noite pra você.

E você ouviu, abrindo a nossa programação, você ouviu aí a linda mensagem musical, canção bonita do conjunto Vasos de Bênçãos, Nunca Vou Deixar Jesus. E já está chegando pedidos musicais aqui, vou tocar mais um hino aqui e o próximo já será o primeiro pedido musical, viu? Elon Cavalcante, Não Murmures, Cante!

Bonita mensagem musical, não murmure escante na voz do cantor Elon Cavalcante, já saudosa memória, né? A gente ouviu aí esta linda canção para alegrar os nossos corações e também para matar a nossa saudade. É muito bom a gente recordar aí as canções bonitas, canções maravilhosas que a gente recorda. É sempre bom recordar, né? Sempre bom recordar louvores que marcaram a época. Eu começo atendendo a irmã Madalena Rodrigues. Alô, irmã Madalena Rodrigues, lá da cidade de Trindade, no Goiás, aqui no nosso Goiás. Alô, irmã Madalena, Deus te abençoe. Obrigado pela audiência, obrigado pelo carinho da sua participação. Que Deus abençoe muito sua vida, viu? Tá aí seu pedido musical, Inário Adventista, Castelo Forte.

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2: Eu agora atendo o meu amigo, irmão Leoni Barroso. Irmão Leoni Barroso, participando comigo lá da cidade de Manaus, Amazonas. Abraço, meu irmão. Deus abençoe. Obrigado pela audiência. Pediu e vai ouvir Suzete Amaral, o Espírito de Deus.

bonita mensagem musical, Elson Rodrigues, e a canção bonita, Um Milagre à Porta Formosa. Antes, a gente ouviu Elisiete Silva cantando Seu Nome é Jesus.

Bonita canção Não Sofras Tanto, na voz da dupla Enoch e Priscila, aqui na programação da sua Rádio Paraná Gospel, onde você liga e é só louvor. Rádio Adveg, a rádio da Associação das Pessoas com Deficiência Visual do Estado de Goiás. Rádio Louvor Brasil e Rádio Tudo de Bom e Tudo de Bom FM, levando a melhor mensagem de Deus para você. Antes teve Embaixadores de Sião, né, cantando bonito o rosto de Cristo.

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Linda canção, Irmãos Leonel, Existe um Rio. Antes, Amor Sinto em Mim, na voz da cantora Eula Paula.

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2: Oi, povo de Deus, e aí, tudo bem? Eu tô chegando, cheguei! No clima dela, sexta-feira, sua linda, bem-vinda, é fim de semana! E aí, tudo bem com você? Que a graça e a paz, nosso Senhor, vem estar em sua vida, inundando todo o seu ser em nome de Jesus e abraçando, cumprimentando você em casa, no trabalho, no campo, estradas e rodovias, sítios e fazendas. Criançada, oi, meninada, quão bom em sua vida, que os irmãos vivam em união. Sextou, fim de semana 11 de setembro. E é um prazer também ter você por aqui acompanhando mais um programa Chonado e Meio, nosso sertanejo gospel. Bem-vindos pelo site, aplicativo Alexa, em qualquer lugar do país. Fique à vontade. Você também pode me seguir no Instagram, no TikTok, arroba Israel Ferreira Locutor. Para começar bem, vamos meditar na palavra de Deus. Senhor, tu tens sido nosso refúgio de geração a geração, antes que os montes nascessem e se formassem a terra e o mundo, de eternidade a eternidade, tu és Deus. Salmos 90, versos 1 e 2. Meu irmão, minha irmã, quando você confia no Senhor, nosso Deus eterno e imutável, não precisa se preocupar com mais nada neste mundo. Quando você adora este Deus, terá a sabedoria necessária para enfrentar qualquer desafio que surgir, pois ele é a sua morada. E assim oramos. Ó Deus, toda glória seja dada ao teu nome. De eternidade a eternidade, tu és Deus. Tu és infinitamente amoroso, infinitamente sábio, infinitamente todo-poderoso. O nosso Deus. Amém! Sextou, fim de semana. Sertanejo Gospel está no ar e começa com o irmão Lázaro. Não vou deixar Jesus. Participação de Silvana Sanfer.

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0: Rodrigo Luzap, brinde ao criador emoção ao vivo. Raíssa e Ravel, de bem com a vida. É assim que eu estou também, com a sua boa e bebida audiência, sua companhia, no nosso programa que volta já com muito mais.
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4: Portanto, Deus não nos chamou para a impureza, e sim para a santificação. 1 Tessalonicenses 4:7.
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3: Cinco e quatro.
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0: Fim de semana e você tá por onde? Fala pra mim, como é que vai ser a programação da sua igreja? Ah, e qual é a sua igreja também? De onde é que você ouve o nosso programa? Lá no meu Instagram tem um link do meu WhatsApp, viu? Pode me chamar à vontade. Arroba Israel Ferreira Locutor lá no Instagram. Esse bloco tem Carlos e Mariano, Dependente Teu.

0: Sertanejo Gospel, edição de sexta-feira. Os Levitas Descansa. José Augusto nas mãos de Deus. É mais um bloco do nosso programa feito pra você, por você e com você. Você sabe, né? De segunda a sexta estamos aqui nessa emissora falando do amor de Deus com músicas. Intervalo, eu volto com homenagem a você que faz aniversário hoje.
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1: Com certeza, né? Que você possa curtir aí a viagem, que você possa curtir o programa Cristo é Resposta. Nessas 2 horas de programação, muita coisa boa pra você, viu? Então não saia daí, não pule do avião, viu? Não. Fique conosco, fique por aí, porque agora vem chegando o pastor Cornélio Augusto com o Palavra Falada, pastor Edmar Lara.
2: Exatamente, ele vem para falar para nós aqui sobre o Salmo 144. Ele tem 11 versículos e ele vai falar contigo nesse momento. É só você prestar atenção, né? O Salmo 144 é uma oração de louvor e súplica atribuída ao rei Davi. Ele celebra a força que Deus concede para superar guerras e inimigos, ao mesmo tempo em que reflete sobre a fragilidade humana, reconhece que a verdadeira felicidade vem para aqueles que têm o Senhor como o seu Deus. Então vamos prestar atenção aqui na leitura e depois a gente volta aqui com o nosso momento aqui de hinos especiais que vão alegrar o teu dia, a tua manhã, a tua vida. Vamos lá.
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4: Salmo 144. Bendito seja o Senhor, rocha minha, que me adestra as mãos para a batalha e os dedos para a guerra. Minha misericórdia e fortaleza minha, meu alto refúgio e meu libertador, meu escudo, aquele em quem confio e quem me submete o meu povo. Senhor, que é o homem para que dele tomes conhecimento, e o filho do homem para que o estimes? O homem é como um sopro, os seus dias como a sombra que passa. Abaixa, Senhor, os teus céus e desce, toca os montes e fumegarão. Despede relâmpagos e dispersa os meus inimigos. Arremessa as tuas flechas e desbarata-os. Estende a mão lá do alto. Livra-me e arrebata-me das muitas águas e do poder de estranhos, cuja boca profere mentiras e cuja direita é direita de falsidade. A ti, ó Deus, entoarei novo cântico. No saltério de 10 cordas te cantarei louvores. É ele quem dá aos reis a vitória, quem livra da espada maligna a Davi, seu servo. Livra-me e salva-me do poder de estranhos, cuja boca profere mentiras e cuja direita é direita de falsidade. Que nossos filhos sejam na sua mocidade como plantas viçosas, e nossas filhas como pedras angulares, lavradas como colunas de palácio. Que transbordem os nossos celeiros, atulhados de toda sorte de provisões. Que os nossos rebanhos produzam a milhares e a dezenas de milhares em nossos campos. Que as nossas vacas andem pejadas. Não lhes haja rotura nem mau sucesso. Não haja gritos de lamento em nossas praças. Bem-aventurado o povo a quem assim sucede. Sim, bem-aventurado é o povo cujo Deus é o Senhor.
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1: Obrigado, pastor Cornélio Augusto, trazendo para nós aqui o Palavra Falada nessa manhã. Bom demais, né? Bom demais. E agora eu convido você pra gente ouvir um bloco de canções lindíssimas aqui, canções maravilhosas que vão tocar teu coração, vão alegrar você é o nosso hino especial, né, pastor Gervásio Lara?
2: Exatamente, temos aqui quatro canções aqui para você curtir. Vamos ouvir e depois o hino especial desta manhã. A gente volta aqui com as reflexões.
1: Hoje é dia do Anderson. Trazendo aqui para nós uma pequena reflexão com uma grande mensagem já. Vamos lá, vamos curtir canções?

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2: É isso aí, vamos juntos aqui na Paraná Gospel e também na rede de rádios que retransmite a nossa programação. Vamos juntos com você nessa manhã com o nosso Cristo é a Resposta, ao vivão aqui para você. Você ligado em todo o Brasil, seja bem-vindo, seja bem-vinda. Você ligado fora do Brasil também, seja bem-vinda, seja bem-vindo. É uma alegria para nós ter você na nossa companhia aí, a gente fazendo companhia para você, você fazendo companhia pra gente, assim a gente vai juntos. É, vamos que vamos. Pastor Edmar Lara falando e vamos que vamos, vamos ficar quietinhos agora para ouvir o Anderson, né?
3: Exato, o Anderson traz aqui para nós uma mensagem bem importante, né? Bem gostosa de ouvir aqui e talvez sirva para você nesse momento aqui de luta, de dificuldades. Chama-se É Deus Quem Dá a Palavra Final. Então aí, vamos ouvi-lo e depois ele vem aqui com uma canção que chama-se Você Está no Processo. Opa, eu acho que eu confundi as coisas aqui, Aldemir.
2: Será, pastor? Pela cara do Anderson, eu acho que também, viu?
3: Desculpa aí, Anderson. Vamos lá. Aqui, ó. Ó, a mensagem é essa aqui, ó. Você. E foi, Leandro? Alô, meus prezados, lindíssimos, maravilhosíssimos, amados do meu coração que amam com paixão e com grande fidelidade. Não deixaram falar bom dia ainda, mas eu me enfiei aqui no meio do pastor, mas vi o microfone dele e tomei o microfone dele. Meu, tem hora que eu fico bravo, viu? Não deixaram eu falar, né? Mas eu vim aqui só para falar oi para você, é um bom dia. E Deus seja louvado, engrandecido, e que hoje é dia de. Ô, doutor Oliveira? Alô? Alô? Ixi, ai, tô querido. Corre lá, porque coisa.
2: Por quê? Não.
3: Tá, voltou, a vida voltou.
2: Eu me desculpa, seu lugar, mas é que eu dormi meio mal.
3: A vida. O Dom Mena.
2: Desculpa.
3: Eu preciso dar um pulinho aí na. Claro, pulinho que eu digo é uma rasante com o meu jatinho, né? Aí no mercado das pulgas.
2: Ah, no mercado das. Não. Não.
3: Então, lembra que eu fui um tempo desse atrás aí, lá?
2: Pois é, eu lembro que até te acompanhei e fiquei cheio de pulga.
3: Então, acho que me enganou, eu comprei R$1.000 cada pulguinha. Eu comprei um casal pra mim, sabe? Pra pôr na minha gaiola.
2: O senhor comprou um casal de pulgas, é?
3: Isso, casal, mas morreu os dois.
2: Não.
3: Quer dizer, morreu de morte natural, né?
2: Ah, tá, que bom.
3: Alimentação eu dei pra eles.
2: O senhor deu alimentação, tá, bonitinho.
3: Alimentação, é. Eu ia fazer transfusão de sangue uma vez cada 6 meses. Aí eu tirava uns 10 ml e deixava pra eles, né?
2: Ah, é?
3: É, de 6 meses alimenta. Até que eles duraram bastante, olha, 3 anos.
2: Considerando o tempo.
3: Eu acho que.
2: O tempo de vida da pulga?
3: Eu acho o seguinte, primeiro que. Como eles tomaram meu sangue, né? Eles estão com áreas assim, áreas de politicagem, sabe? Queriam votar esse ano, queriam fazer parte das quermesses. Eu vou fazer quermesse, Aldemar, esqueci de falar pra você.
2: O quê?
3: Quermesse. Quermesse do mês de junho.
2: Quermesse
3: do mês de junho. Agora vai ter pipoca, guaraná, café. Café vai ter também crentão.
2: Ah, vai ter crentão, é? Oi, que beleza!
3: Crentão, vai ter também polenta frita, pastel.
2: Vai ter paçoca?
3: Paçoca, amendoim, pipoca, já falei, né?
2: Tá, quando que é?
1: Ainda estou para marcar os dias dessa minha caminhada. A minha equipe está trabalhando para isso.
2: Ah, é?
1: Sem nenhum interesse.
2: Oh, claro. Claro. Ô, seu Gerbas, mas ó, fica uma dica pro senhor. Vamos fazer num sábado.
1: Olha, sábado é dia de eu descansar, olha.
2: Ah, é?
1: Eu descanso no sábado e no domingo também, né? Assim, na terça-feira também vou trabalhar quinta, sexta só, viu? Alô, alô.
2: Ô, seu Gerbas, vamos deixar o Anderson falar, vamos?
1: Ah, eu vou deixar te ir falar. Vocês gostam do meu português, né? Cheio de um abraço pra você, minha fã e meu fã.
2: Meu Deus
1: do céu. Ô, o que você quer? O quê? O que que você quer? Comprar um vestido? Você já tem um lá no guarda-roupa, por que quer dois?
2: Seu Gerbas, não.
1: Tá bom, eu vou pensar no seu caso. Pra ficar mais em conta, né? Eu mandarei buscar um tecido lá em Paris pra você. E depois a dona Cristina da esquina ali, que é a costureira maior, nossa, né? Ela vai costurar um vestido sob medida. É. Eu vou comprar um metro de pano, ela vai ter que se virar nos 30 lá fazer um vestido com um metro de paninho, porque tem que economizar.
2: Não dá nem pra uma boneca isso, viu?
1: É, então, problema. E a minha Josefina é uma boneca mesmo, você falou a verdade. A boneca. Mas foi uma grande luta para casar com ela. O senhor sabe a história,
2: sei,
1: né?
2: Sei. Conheço.
1: Conta de novo? Eu conto.
2: Não,
1: né? Contar novamente a história. Um monte, cara, né? Tá chegando dia 12. Né? Oh, que maravilha. Vou levar ela pra passear comigo. Aí.
2: Seu Gerbas, dia dos namorados já passou, seu Gerbas.
1: Meu Deus, vou pedir perdão pra ela, Adriana. Perdão. Mas não tem importância. Eu vou levar ela pra passear do mesmo jeito, eu vou levar ela no. Aí num lugar gostoso, a gente vai de bermuda, camiseta, ela vai também de né? E ou aí no Parque Barigui, sabe? Bem cedinho vou levar ela pra passear lá. Que maravilha, que romântico, né?
2: Nossa, que programa.
1: Meu Deus, César. Alô, o que é? Que é?
2: Não,
1: alô?
2: Não. Eu tava comentando sobre o programa aqui, né? Tá gostoso o programa de hoje, né, César?
1: Gostoso. Então eu vou passar com ela no Parque Barigui. Sabe por que eu vou 5 horas da manhã? Porque não tem ninguém. Entendeu? Não tem ninguém. Então a gente não tem ninguém.
2: Só o jacaré, né?
1: É, eu fiquei cobrando pedindo coisas, né? É. Outro dia uma mamãe pediu, ô doutor Gaba, compra um periquito pro meu filho. O quê? Periquito. Tá bom, eu fui comprar um periquito e levei pro menino. O menino não tinha quase nada pra brincar, sabe, o tadinho dele. Aí, eu falei, tá aqui o seu periquito Benedito. E cuide bem dele, viu? Cuide bem do periquito Benedito, tá? Tchau.
2: Como é que é o nome do periquito?
1: Vai embora. Ixi, se eu não puxo ele daqui fora, ele ficava até 10 horas da manhã, até o final do programa. Né?
2: Não, pastor, eu acho que ele ficava até meio-dia, viu? Talvez um pouquinho mais ainda.
1: E comprou um periquito. Eu colocou o nome de Benedito. Você, só ele. Mano. Bom, Anderson, não desistiu? Agora você vai falar. Então.
2: Ele é persistente.
1: Você está no processo. É um processo para viver a promessa. Vamos lá, então.
4: Olá, bom dia, a paz do Senhor a todos os ouvintes do programa Cristo é a resposta. Meu nome é Anderson Garcia e falo de Sorocaba. Obrigado, meu Deus, por mais um dia. E hoje eu quero compartilhar com vocês aí que estão ligadinhos no programa Cristo é a resposta sobre você está no processo para viver a promessa. Amém? E vamos ali abrir na palavra de Deus em 1 Samuel, capítulo 16, versículo 13, que diz assim: tomou Samuel o chifre do azeite e ungiu no meio de seus irmãos. E daquele dia em diante, o Espírito do Senhor se apossou de Davi. Meus irmãos, Davi, né, bastante conhecido por todos nós, era um jovem pastor de ovelhas quando foi ungido rei de Israel. Acredito que quando Davi recebeu essa responsabilidade, meus irmãos, a responsabilidade e a unção de Deus, ele não imaginava que teria que esperar tanto tempo até que Saul deixasse, né, o trono. Ou seja, mesmo depois de ter sido escolhido por Deus como o novo rei de Israel, ele continuou cuidando de ovelhas. Meus irmãos, se pudéssemos escolher todos nós, né, gostaríamos de viver os sonhos, né, e planos que Deus colocou em nosso coração, né, no nosso coração agora. Já sem esperar, meus irmãos, sem demora, mas existe um tempo correto e perfeito para todas as coisas acontecerem, e a espera faz parte do processo. A espera nos ensina a perseverar na nossa fé, né? E a amadurecer nossas atitudes. Aleluia! Meus irmãos, eu sei que há momentos em que parece que não veremos, né, a concretização dos nossos sonhos, mas devemos guardar, né, viva a visão de que Deus nos deu. Por isso, não desista. Se a jornada parecer demorada ou se surgirem dificuldades, tudo isso faz parte. Amém? Meus irmãos, o próprio Davi passou por muitas etapas, né? Diversos desafios e por situações de aflições enquanto guardava o cumprimento da promessa de Deus sobre a sua vida. Mas quando foi o momento dele começar o seu reinado, ele estava pronto. Amém? Embora ele não fosse perfeito, claro. Ele não ficou pronto da noite para o dia. As adversidades o prepararam para ser o rei de Israel. Meus irmãos, se você ainda precisa cuidar de ovelhas, quando você tem a promessa de ser rei, persevere firme na sua crença, mantenha a obediência a Deus e você chegará lá. Deus estará cuidando de cada etapa da sua vida para garantir que os objetivos finais se cumpram em sua vida, em nome do Senhor Jesus. Aleluia! E oremos neste momento ao Pai. Senhor meu Deus e meu Pai, eu creio que a tua vontade e o tempo do cumprimento das tuas promessas para a minha vida são perfeitos. Eu quero manter vivos os sonhos que o Senhor colocou no meu coração, Senhor. Aleluia. Obrigado por me encorajar e não se esquecer de mim. Obrigado por me capacitar para a espera, pois sei que ela se reverterá para o meu bem. Eu declaro que confio em ti, Senhor, em o nome do Senhor Jesus. Amém. E hoje eu gostaria de pedir o louvor com a cantora Luana Rodrigues, Promessa e Processo. Deus abençoe a todos e Deus no controle.

0: É isso aí, Anderson, obrigado, viu, trazendo pra nós essa canção bonita e essa mensagem maravilhosa aqui, essa pequena reflexão, mas com uma grande mensagem pra gente. Anderson, colaborador fiel aqui da programação Cristo e Resposta, né, pastor Jamar Lara? Em todos esses anos, né, o Anderson tá com a gente desde o comecinho.
1: Faz tempinho, viu, Anderson?
0: É. Que legal, né? E em nome do Anderson, agradeço a você, querido irmão, querido amigo, querida irmã, querida amiga, que colabora conosco aqui, né? Com algum quadro aqui do programa Cristo e Resposta. Nosso muito obrigado. Saiba que para nós, assim, é uma alegria muito grande ter você na equipe, ter você abençoando as nossas vidas e abençoando a vida dos nossos ouvintes também, né? Graças a Deus, nós somos felizes aí por ter você, né, conosco. E somos muito, muito, muito felizes mesmo por saber que você, ouvinte, está aí do outro lado, curtindo a gente e sendo abençoado pelas canções, pelas mensagens. Se você quiser, pode mandar sua mensagem para cá também. A gente vai ficar muito contente com a tua participação, viu? 15 99733 2711. 15 99733 2711 é o contato pelo qual você pode mandar teu zap zap para nós aqui, viu? Desse jeito. Vamos lá então agora, pastor Jamar Lara, para a Dona Iaiá. Vai cantar pra gente, é?
1: Isso, antes veio o Avante Brasil, depois vem aqui pra você o Pequeno Flautim, é?
0: O Pequeno Flautim, essa é outra nova, né?
1: É outra nova essa aqui, né? Tá todo vapor.
0: Rapaz, a Dona Iaiá tá inspirada.
1: Inspiração completa.
0: Pois é, que maravilha. Vamos curtir então esse bloco bonito aqui com a letra do pastor Jamar Lara e a canção, a melodia, o ritmo, a harmonia da Dona Iaiá. Vamos lá.

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1: É isso aí, aqui na rádio do povo de Deus, aqui na Paraná Gospel, você ouve o Cristo é a Resposta, esse programão bonito que vai ao ar para você de segunda a sexta-feira, das 8 às 10 da manhã, em reprise de segunda a sexta-feira, das 6 às 8 da noite ou das 18 às 20 horas, se você quiser assim, e também aos domingos, tem também nos domingos, na hora do almoço aí, das 12 às 14 horas ou do meio-dia às 2 da tarde, você ouve o nosso Cristo é a Resposta em reprise também, tá bom? Pastor Ademar Lara, agora a gente vai ouvir aqui, vamos participar também da... eu estou embolando as coisas aqui. Meu Deus do céu, agora a mensagem pastoral, agora a gente vai ouvir. Não vou participar de nada, não.
2: A mensagem pastoral com o pastor Ademar Lara, e você vai ouvir este sermão aqui.
1: É o sermão muito... do monte, pastor?
2: Não é. Quando Deus fica em silêncio.
1: Rapaz, pensou? Complicado, hein?
2: Misericórdia, né?
1: Misericórdia mesmo.
2: Misericórdia, quando Deus fica em silêncio. Então você vai ouvir, tem uma canção bonita para você ouvir também. E depois, na mensagem pastoral, a gente volta aqui com a oração da fé.
1: É isso aí. Então o microfone está contigo, pastor Ademar Lara.

Graça e paz, família. O tema de hoje é: quando Deus fica em silêncio? Não sejas surdo para comigo, para que não suceda que se te calares acerca de mim, seja eu semelhante aos que descem a cova. Salmo 28:1.

0: aí a terceira posição de hoje, Zac Marins, Vai Mudar. Quarta colocação, Elaine Martins, Reverência. E agora vamos para o nosso versículo do dia.
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0: A palavra do Senhor hoje está em Provérbios capítulo 11, versículos 24 e 25, que diz: a quem dê generosamente e vê aumentar as suas riquezas, outros retém o que deveria dar e cai na pobreza. O generoso prosperará. Quem dá alívio a outros, alívio também receberá. Tá aí, a palavra do Senhor nos apresenta aqui um princípio muito importante: a lei da semeadura e da colheita. Na natureza, aquilo que plantamos produz segundo a sua espécie. Uma pequena semente pode ser transformada em uma grande colheita, e dentro de muitos frutos encontramos novas sementes. Da mesma forma, nossas atitudes também são sementes. Quando semeamos amor, generosidade, bondade e fé, estamos deixando marcas na vida das pessoas e também vivendo de acordo com os princípios de Deus. Quem semeia com generosidade colhe os frutos de uma vida generosa. Por isso, não tenha medo de fazer o bem. Continue semeando aquilo que agrada ao Senhor, tá bom? Receba essa palavra com ânimo e direção de Deus para a sua vida.
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5: Assim diz a Bíblia:
6: a minha porção é o Senhor, portanto, esperarei nele. Livro de Lamentações, capítulo 3, verso 24.
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3: Alô você, graça e paz, povo de Deus, gente amada, gente querida, nós estamos chegando para nossa viagem no tempo, a nossa viagem através do mundo da música evangélica, começando pela graça de Deus, programa Matando Saudade, edição de sexta-feira, chegou a sexta-feira e eu digo sempre, é o dia mais esperado da semana, que maravilha, que bênção poder estar aqui de segunda a sexta-feira com você, fazendo essa viagem no tempo, essa viagem através do mundo da música evangélica. E hoje é sexta-feira, é dia de clássico e sertanejo aqui no programa Matando Saudade. Você gosta dos clássicos e sertanejo? Então aumente o volume do rádio para ouvir comigo canções que marcaram época, marcaram gerações, esse estilão gostoso, no estilão sertanejo que é simplesmente bom demais. Baúzão aberto, o programa começa. Tony e Tito, não dá pra esquecer. Sobe o som.

0: Tá aí o Tony Silva e Desuíta Silva. Tony Silva e a Desuíta Silva cantaram pra gente essa canção linda demais. Ouvimos antes Wanderly Macedo e a canção Eu Te Amo. Abrindo o programa, nós tivemos Tony e Tito, Não Dá Pra Esquecer. Tá chegando o intervalo, já já eu volto com mais, porque aqui trazemos sempre o passado de presente no seu rádio. Volto já.
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3: Quatro e 42.
4: Assim diz a Bíblia.
5: Eu sou o Alfa e o Ômega, diz o Senhor Deus. Aquele que é, que era e que há de vir, o Todo-Poderoso. Apocalipse capítulo 1, verso 8.
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3: Quatro e 44.
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0: Já estou de volta com você. As canções que marcaram época, marcaram gerações, você recorda comigo aqui no programa Matando Saudade, de segunda a sexta-feira, nesse horário, nesta rádio. Meu abraço lá para Késia Santos, ligada conosco lá na Bahia, indo pro trabalho, ouvindo o nosso programa. Deus abençoe, bom trabalho. Você ligado conosco vai participando, 419-9829-5627. 419-9829-5627. Coloca assim: mensagem para o programa Matando Saudade. Manda sua mensagem pra gente. Mensagem de texto, mensagem de áudio. Fique à vontade, tá bom? A viagem continua. Chegando agora uma canção que é uma regravação, né? Irmãos Matias gravaram essa canção na década de 80. E a dupla Sérgio Marques e Marquinhos regravaram. Linda canção, O Milagre da Bíblia. Escute só.

0: Que bom que tu me amas. Tá aí, canção linda com Raíssa e Ravel. Ouvimos antes Saul e Janete, Céu de Luz. Abrindo a sequência, nós tivemos Sérgio Marques e Marquinhos, O Milagre da Bíblia. Uma regravação, canção linda demais. É hora de mais um intervalo, já já eu volto com muito mais clássicos e sertanejo. Nesta sexta-feira abençoada, não sai daí, volto já.
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3: Assim diz a Bíblia.
4: Na mão de Deus está a alma de todo ser vivente e o espírito de todo gênero humano. Jó capítulo 12, verso 10.

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4: Cinco horas.
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7: De volta com você, a viagem continua nesta sexta-feira abençoada. Programa Matando Saudade segue, louvando e adorando a Deus, trazendo o passado de presente no seu rádio. E hoje, com clássico e sertanejo aqui no programa. Bom demais, né? Meu abraço pro irmão Leoni Barroso, conosco, lá em Manaus, ligado na programação. Deus abençoe. Gosta de clássico e sertanejo também, né? Maravilha. Pastor e cantor Adonias Martins, conosco, no estado de Goiás, ouvindo o programa. Forte abraço. O irmão Wagner na Bahia, ligado na programação. Deus abençoe o irmão Wagner e toda a família. Abrindo a sequência, tem Nelson e Valmir, Os Canarinhos de Cristo, Além das Estrelas.

0: Cruz do Salvador, Diego e Romualdo cantaram pra gente. Ouvimos antes os herdeiros de Deus, Amigo Jesus. Abrindo a sequência, nós tivemos linda canção com os Canarinhos de Cristo, Além das Estrelas. Tá chegando o último intervalo do programa, já já eu volto com você para a última sequência de clássico e sertanejo aqui no programa Matando Saudade, edição desta sexta-feira. Não sai daí, o intervalo, você já sabe, é o intervalo mais rápido do rádio. Volto já.
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3: Cinco e treze.
4: Assim diz a Bíblia.
5: Com efeito, passa o homem como uma sombra. Em vão se inquieta. Amontoa tesouros e não sabe quem os levará. Salmo 39, verso 6.
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3: Cinco e 14.
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0: Já estou de volta agora para a última sequência de clássicos da música evangélica aqui no programa Matando Saudade, edição desta sexta-feira. O tempo passa rápido demais, né? É bom demais estar com você, mas o tempo passa rápido demais, já estamos na última sequência. Meu abraço agora lá para as costureiras conosco em Santa Catarina, acompanhando a programação lá em Guabiruba, também em Brusque, em Blumenau. As costureiras sempre acompanhando o nosso programa. Que maravilha, que benção. Abrindo a sequência, Ézio e Everaldo Greter. A última hora.

Páginas Vermelhas, tá aí a canção com Irmãs Leonel, finalizando o programa Matando Saudade, edição desta sexta-feira. Ouvimos antes Os Peregrinos, A Viagem. Abrindo a última sequência, nós tivemos Ézio e Everaldo, A Última Hora. E assim finalizamos o nosso programa Matando Saudade, edição desta sexta-feira. Sou grato a Deus pela oportunidade de ter estado aqui com você, louvando e adorando a Deus durante toda a semana, fazendo essa viagem no tempo. Sou grato a você pelo carinho, pela audiência. Muito obrigado de coração. O programa Matando Saudade volta, se Deus

na segunda-feira, neste mesmo horário, nesta mesma rádio. Grande abraço, excelente sexta-feira, excelente fim de semana, fiquem com Deus e até segunda-feira, na doce paz do Senhor Jesus.

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1: Assim diz a Bíblia:
2: ensina-me, Senhor, o teu caminho e andarei na tua verdade. Dispõe-me o coração só para temer o teu nome. Salmo 86:11.
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1: Olá, graça e paz a todos. Sejam bem-vindos a mais um programa Cristo é a Resposta. O mundo clama por respostas e se ouvem muitas vozes tentando acalmar o coração dos homens, mas há uma só voz a ser ouvida, reconhecida e autêntica, a voz do Filho de Deus, Jesus Cristo, Senhor e Salvador de todos os homens.

0: Chegamos com o nosso Cristo é Resposta para você aqui na Paraná Gospel e também na rede de rádios Cristo é Resposta, aliás, na rede de rádios que retransmite o Cristo é Resposta, né? Bom demais, né, gente? Estaremos juntos nesta super sexta-feira. Graças a Deus, mais um programa no ar, o nosso último programa da semana, uma semana realmente que passou assim, ó, muito rápido, né, pastor Leonardo? Parece que voou.
1: Passou sim, muito rápido demais, viu, Ademar? Se a gente não prestar atenção no tempo, o tempo escapa, nos engole.
0: Né? Ele nos engole ou escapa da gente, né?
1: É, ou sai pelos vão dos dedos, né? Como dizem, né? Vamos aproveitar bem o nosso tempo, né, meu querido? Cada minuto, cada hora, cada dia, né? Vivendo mesmo intensamente. Também tem um momento de descanso, com certeza absoluta, né?
0: Faz
1: não
0: parte,
1: é só,
0: né?
1: Trabalhar, mas também é descansar também, né? Descansar, sair com a família quando dá e não deixar de estar na casa do Senhor, né? Estar na casa junto com os irmãos queridos, né?
0: É.
1: Muito bem, ó. Então nós vamos orar a Deus para abrir a nossa programação e depois a gente volta aqui com a nossa decolagem, né? Decolagem do aviãozão do Brasil, né? Brasil, avante, avante Brasil, tá escrito lá, olha lá, olha lá. Avante Brasil, olha só,
0: hein? Que beleza.
1: É, então, né? Então, vamos lá, então. Pai querido, muito obrigado mais uma vez, por mais um dia de oportunidades, dias em que nós pedimos a ti sabedoria para escolher bem, para fugir do errado e se aproximar do certo, Pai. Ó Deus bendito, muito obrigado mesmo pela vida de todos os nossos irmãos, Senhor. Nós pedimos uma bênção especial sobre eles, um abraço teu, ó Deus, para que eles tenham um dia gostoso, um dia alegre e feliz, e que eles entendo que há coisas que eles e eu e nós todos devemos fazer, mas há coisas que somente o Senhor pode fazer por nós. E nós rogamos a ti, Senhor, que o Senhor faça aquilo que precisa fazer para que a nossa vida seja uma vida de proximidade, autenticamente na presença do Salvador. Assim eu oro, em nome de Jesus, amém e amém. Graças a Deus.
0: E agora nós vamos decolar. Eu convido você para apertar o seu cinto, para se ajeitar na poltrona. Aproveita lá, pega o seu café. É, esse aqui é o único avião que você pode decolar bebendo um cafezinho gostoso, viu? É, desse jeito. Tratamento VIP para você aqui no Cristo é Resposta, viu? É assim. Vamos lá então, vamos celebrar a vida, esse presente maravilhoso que o Senhor nos deu e nos dá aí todos os dias, né? Vamos agradecer. Quem sabe você acordou meio atrasado, meio atrasada, saiu aí correndo, não falou com Deus, não agradeceu a Ele. Aproveite esse momento, agradeça. Agradeça, celebre, comemore a vida, esse presente maravilhoso que Ele te deu, né? Vamos lá então.

Senhoras e senhores, sejam todos bem-vindos. Por favor, apertem seus cintos, pois decolaremos em alguns instantes. Obrigada.

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1: Com certeza, né? Que você possa curtir aí a viagem, que você possa curtir o programa Cristo é Resposta. Nessas 2 horas de programação, muita coisa boa pra você, viu? Então não saia daí, não pule do avião, viu? Não. Fique conosco, fique por aí, porque agora vem chegando o pastor Cornélio Augusto com o Palavra Falada, pastor Eduardo Lara.
2: Exatamente, ele vem para falar para nós aqui sobre o Salmo 144. Ele tem 11 versículos e ele vai falar contigo nesse momento. É só você prestar atenção, né? O Salmo 144 é uma oração de louvor e súplica atribuída ao rei Davi. Ele celebra a força que Deus concede para superar guerras e inimigos, ao mesmo tempo em que reflete sobre a fragilidade humana, reconhece que a verdadeira felicidade vem para aqueles que têm o Senhor como o seu Deus. Então vamos prestar atenção aqui na leitura e depois a gente volta aqui com o nosso momento aqui de hinos especiais que vão alegrar o teu dia, a tua manhã, a tua vida. Vamos lá.
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4: Salmo 144. Bendito seja o Senhor, rocha minha, que me adestra as mãos para a batalha e os dedos para a guerra. Minha misericórdia e fortaleza minha, meu alto refúgio e meu libertador. Meu escudo, aquele em quem confio e quem me submete o meu povo. Senhor, que é o homem para que dele tomes conhecimento? E o filho do homem para que o estimes? O homem é como um sopro, os seus dias como a sombra que passa. Abaixa, Senhor, os teus céus e desce, toca os montes e fumegarão. Despede relâmpagos e dispersa os meus inimigos. Arremessa as tuas flechas e desbarata-os. Estende a mão lá do alto. Livra-me e arrebata-me das muitas águas e do poder de estranhos, cuja boca profere mentiras e cuja direita é direita de falsidade. A ti, ó Deus, entoarei novo cântico. No saltério de 10 cordas te cantarei louvores. É ele quem dá aos reis a vitória, quem livra da espada maligna a Davi, seu servo. Livra-me e salva-me do poder de estranhos, cuja boca profere mentiras e cuja direita é direita de falsidade. Que nossos filhos sejam na sua mocidade como plantas viçosas, e nossas filhas como pedras angulares, lavradas como colunas de palácio. Que transbordem os nossos celeiros, atulhados de toda sorte de provisões. Que os nossos rebanhos produzam a milhares e a dezenas de milhares em nossos campos. Que as nossas vacas andem pejadas. Não lhes haja rotura nem mau sucesso. Não haja gritos de lamento em nossas praças. Bem-aventurado o povo a quem assim sucede. Sim, bem-aventurado é o povo cujo Deus é o Senhor.
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1: Obrigado, pastor Cornélio Augusto, trazendo para nós aqui o Palavra Falada nessa manhã. Bom demais, né? Bom demais. E agora eu convido você pra gente ouvir um bloco de canções lindíssimas aqui, canções maravilhosas que vão tocar teu coração, vão alegrar você. É o nosso hino especial, né, pastor Gervan Laura?
2: Exatamente, temos aqui quatro canções aqui para você curtir. Vamos ouvir e depois o hino especial desta manhã. A gente volta aqui com as reflexões.
1: E hoje é dia do Anderson, né? Hoje é dia do Anderson. Trazendo aqui para nós uma pequena reflexão com uma grande mensagem já já. Vamos lá, vamos curtir canções?

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2: É isso aí, vamos juntos aqui na Paraná Gospel e também na rede de rádios que retransmite a nossa programação. Vamos juntos com você nessa manhã com o nosso Cristo é Resposta, ao vivão aqui para você. Você ligado em todo o Brasil, seja bem-vindo, seja bem-vinda. Você ligado fora do Brasil também, seja bem-vinda, seja bem-vindo. É uma alegria para nós ter você na nossa companhia aí, a gente fazendo companhia para você, você fazendo companhia para a gente, assim a gente vai juntos. É, vamos que vamos. Pastor Ademar Lara falando e vamos ficar quietinhos agora para ouvir o Anderson, né?
3: Exato, o Anderson traz aqui para nós uma mensagem bem importante, né? Bem gostosa de ouvir aqui e talvez sirva para você nesse momento aqui de luta, de dificuldades. Chama-se É Deus Quem Dá a Palavra Final. Então vamos ouvi-lo e depois ele vem aqui com uma canção que chama-se Você Está no Processo. Opa, eu acho que eu confundi as coisas aqui, Aldemir.
2: Será, pastor? Pela cara do Anderson, eu acho que também, viu?
3: Desculpa aí, Anderson. Vamos lá. Aqui, ó. A mensagem é essa aqui, ó. Você. E foi, Leandro? Alô, meus prezados, lindíssimos, maravilhosíssimos. Amados do meu coração, que amam com paixão, com grande fidelidade, não deixaram falar bom dia ainda, mas eu me enfiei aqui no meio do pastor, mas vi o microfone dele e tomei o microfone dele, meu, então eu fico bravo, viu? Não sei, viu? Não deixaram falar, né? Mas eu vim aqui só para falar oi para você, é um bom dia. E Deus seja louvado, engrandecido, e que hoje é dia de. Ô, doutor Ribeirão? Alô? Alô? Ixi, ai, doutor querido. Corre lá, porque coisa.
2: Não, é, por quê? Não.
3: Tá, voltou, a vida voltou.
2: Me desculpa, seu lugar, mas é que eu dormi meio mal.
3: A vida. O Dom Vimena.
2: Desculpa.
3: Eu preciso dar um pulinho aí claro, pulinho que eu digo é uma rasante com o meu jatinho, né? Aí no mercado das pulgas.
2: Ah, no mercado das. Não. Não.
3: Então, lembra que eu fui um tempo desse atrás aí lá?
2: Pois é, eu lembro que até te acompanhei e fiquei cheio de pulga.
3: Então, acho que enganou eu, comprou R$1.000 cada pulguinha. Eu comprei um casal pra mim, sabe? Pra pôr na minha gaiola.
2: O senhor comprou um casal de pulgas,
3: é? Isso, mas morreu os dois.
2: Não.
3: Quer dizer, morreu de morte natural, né?
2: Ah, tá, que bom.
3: Alimentação eu dei pra eles.
2: O senhor deu alimentação, tá, bonitinho.
3: Alimentação, é. Eu ia fazer transfusão de sangue uma vez cada 6 meses. Aí eu tirava uns 10 ml e deixava pra eles, né?
2: Ah, é?
3: É, de 6 meses alimenta. Até que eles duraram bastante, olha, 3 anos.
2: considerando o tempo.
3: Eu acho que.
2: O tempo de vida da pulga?
3: Eu acho o seguinte, primeiro que. Como eles tomaram meu sangue, né? Eles estão com áreas assim, áreas de politicagem, sabe? Queriam votar esse ano, queriam fazer parte das quermesses. Eu vou fazer quermesse, Aldemar, esqueci de falar pra você.
2: O quê?
3: Quermesse. Quermesse do mês de junho.
2: Quermesse
3: do mês de junho. Agora vai ter pipoca, guaraná, café. Café vai ter também crentão.
2: Ah, vai ter crentão, é? Oi, que beleza!
3: Crentão. Vai ter também polenta frita, pastel.
2: Vai ter paçoca?
3: Paçoca, amendoim, pipoca, já falei, né?
2: Tá, quando que é?
3: Ainda estou para marcar os dias dessa minha cardiologia, que a minha equipe está trabalhando para isso.
2: Ah, é?
3: Sem nenhum interesse.
2: Oh, claro. Claro. Ô, seu Gerbas, mas ó, fica uma dica pro senhor. Vamos fazer num sábado.
3: Olha, sábado é dia do descansar, olha. Tá?
2: Ah, é?
3: Eu descanso no sábado e no domingo também, né? Assim, na terça-feira também vou trabalhar quinta, sexta só. Viu? Alô? Alô?
2: Ô, seu Gerbas, vamos deixar o Anderson falar, vamos?
3: Ah, eu vou deixar que ele falar. Vocês gostam do meu português, né? Cheio de um abraço pra você, minha fã e meu fã.
2: Meu Deus do céu.
3: Ô, Josefina, o que você quer? O quê? O quê que você quer? Comprar um vestido? Você já tem um lá no guarda-roupa, por que quer dois?
2: Seu Gerbas, não.
3: Tá bom, eu vou pensar no seu caso. Pra ficar mais em conta, né? Eu mandarei buscar um tecido lá em Paris pra você. E depois a dona Cristina da esquina ali, que é a costureira mor, nossa, né? Ela vai costurar um vestido sob medida. Eu vou comprar um metro de pano, ela vai ter que se virar os 30 lá fazer um vestido com um metro de paninho, porque
2: é economizar, né? Não dá nem pra uma boneca isso, viu?
3: É, então, problema. E a minha Josefina é uma boneca mesmo, você falou a verdade. A boneca foi linda. Mas foi uma grande luta para casar com ela, o senhor sabe a história,
2: eu
3: né?
2: Sei, conheço.
3: Quer que conte de novo? Quer que conte?
2: Não, né? Como é que é?
3: Contar novamente a história romântica, né? Tá chegando dia 12, né? Oh, que maravilha. Vou levar ela pra passear comigo aí.
2: Seu Gerbas, dia dos namorados já passou, seu Gerbas.
3: Meu Deus, vou pedir perdão pra ela, né? Perdão. Mas não tem importância. Eu vou levar ela a passear do mesmo jeito, eu vou levar ela no lugar gostoso, a gente vai de bermuda, camiseta, ela vai também de né? E ou aí no Parque Barigui, sabe? Bem cedinho vou levar ela a passear lá. Que maravilha, que romântico, né?
2: Nossa, que programa.
3: Alô, o que é?
2: Não,
3: alô.
2: Não. Eu tava comentando sobre o programa aqui, né? Tá gostoso o programa de hoje, né, seu Gerbas?
3: Gostoso. Então eu vou passar com ela no Parque Barigui. Sabe por que eu vou às 5 horas da manhã? Porque não tem ninguém. Entendeu? Não tem ninguém. Então a gente não tem ninguém.
2: Só o jacaré, né?
3: É, eu fiquei cobrando pedindo coisas, né? É. Outro dia uma mamãe pediu, ô doutor Gaba, compra um periquito pro meu filho. O quê? Periquito. Tá bom, eu fui comprar um periquito e levei pro menino. O menino não tinha quase nada pra brincar, sabe, o todinho dele. Aí, eu falei, tá aqui o seu periquito Benedito. E cuide bem dele, viu? Cuide bem do periquito Benedito, tá? Tchau.
2: Como é que é o nome do periquito?
3: Vai embora. Ixi, se eu não puxo ele aqui fora, ele ficava até 10 horas da manhã, até o final do programa. Né?
2: Não, pastor, eu acho que ele ficava até meio-dia, viu? Talvez um pouquinho mais ainda.
3: E comprou um periquito. colocou o nome de Benedito. Só ele. Né? Bom, Anderson, não desistiu? Agora você vai falar. Então.
2: Ele é persistente.
3: Você está no processo. É um processo para viver a promessa. Vamos lá, então.
4: Olá, bom dia, a paz do Senhor a todos os ouvintes do programa Cristo é a Resposta. Meu nome é Anderson Garcia e falo de Sorocaba. Obrigado, meu Deus, por mais um dia. E hoje eu quero compartilhar com vocês aí que estão ligadinhos no programa Cristo é a Resposta sobre você está no processo para viver a promessa. Amém? E vamos ali abrir na palavra de Deus em 1 Samuel, capítulo 16, versículo 13, que diz assim: tomou Samuel o chifre do azeite e ungiu no meio de seus irmãos. E daquele dia em diante, o Espírito do Senhor se apossou de Davi. Meus irmãos, Davi, né, bastante conhecido por todos nós, era um jovem pastor de ovelhas quando foi ungido rei de Israel. Acredito que quando Davi recebeu essa responsabilidade, meus irmãos, a responsabilidade e a unção de Deus, ele não imaginava que teria que esperar tanto tempo até que Saul deixasse, né, o trono. Ou seja, mesmo depois de ter sido escolhido por Deus como o novo rei de Israel, ele continuou cuidando de ovelhas. Meus irmãos, se pudéssemos escolher todos nós, né, gostaríamos de viver os sonhos, né, e planos que Deus colocou em nosso coração, né, no nosso coração agora. Já sem esperar, meus irmãos, sem demora, mas existe um tempo correto e perfeito para todas as coisas acontecerem, e a espera faz parte do processo. A espera nos ensina a perseverar na nossa fé, né? E a amadurecer nossas atitudes. Aleluia! Meus irmãos, eu sei que há momentos em que parece que não veremos, né, a concretização dos nossos sonhos, mas devemos guardar, né, viva a visão de que Deus nos deu. Por isso, não desista. Se a jornada parecer demorada ou se surgirem dificuldades, tudo isso faz parte. Amém? Meus irmãos, o próprio Davi passou por muitas etapas, né? Diversos desafios e por situações de aflições enquanto guardava o cumprimento da promessa de Deus sobre a sua vida. Mas quando foi o momento dele começar o seu reinado, ele estava pronto. Amém? Embora ele não fosse perfeito, claro. Ele não ficou pronto da noite para o dia. As adversidades o prepararam para ser o rei de Israel. Meus irmãos, se você ainda precisa cuidar de ovelhas, quando você tem a promessa de ser rei, persevere firme na sua crença, mantenha a obediência a Deus e você chegará lá. Deus estará cuidando de cada etapa da sua vida para garantir que os objetivos finais se cumpra em sua vida, em nome do Senhor Jesus. Aleluia! E oremos neste momento ao Pai. Senhor meu Deus e meu Pai, eu creio que a tua vontade e o tempo do cumprimento das tuas promessas para a minha vida são perfeitos. Eu quero manter vivos os sonhos que o Senhor colocou no meu coração, Senhor. Aleluia. Obrigado por me encorajar e não se esquecer de mim. Obrigado por me capacitar para a espera, pois sei que ela se reverterá para o meu bem. Eu declaro que confio em ti, Senhor, em o nome do Senhor Jesus. Amém. E hoje eu gostaria de pedir o louvor com a cantora Luana Rodrigues. Promessa e processo. Deus abençoe a todos e Deus no controle.

0: É isso aí, Anderson, obrigado, viu, trazendo pra nós essa canção bonita e essa mensagem maravilhosa aqui, essa pequena reflexão, mas com uma grande mensagem pra gente. Anderson, colaborador fiel aqui da programação Cristo é Resposta, né, pastor Gilmar Lara? Em todos esses anos, né, o Anderson tá com a gente desde o comecinho.
1: Faz tempinho, viu,
0: Anderson? É. Que legal, né? E em nome do Anderson, agradeço a você, querido irmão, querido amigo, querida irmã, querida amiga, que colabora conosco aqui, né? Com algum quadro aqui do programa Cristo é Resposta. Nosso muito obrigado. Saiba que para nós, assim, é uma alegria muito grande ter você na equipe, ter você abençoando as nossas vidas e abençoando a vida dos nossos ouvintes também, né? Graças a Deus, nós somos felizes aí por ter você, né, conosco. E somos muito, muito, muito felizes mesmo por saber que você, ouvinte, está aí do outro lado curtindo a gente e sendo abençoado pelas canções, pelas mensagens. Se você quiser, pode mandar sua mensagem para cá também. A gente vai ficar muito contente com a tua participação, viu? 15 99733 2711. 15 99733 2711 é o contato pelo qual você pode mandar teu zap zap para nós aqui, viu? Desse jeito. Vamos lá então agora, pastor Gilmar Lara, para rapaz, a Dona Iaiá. Vai cantar pra gente, é?
1: Isso, antes veio o Avante Brasil, depois vem aqui pra você o Pequeno Flautim, é?
0: O Pequeno Flautim, essa é outra nova, né?
1: É outra nova essa aqui, né? Tá todo vapor.
0: Rapaz, a Dona Iaiá tá inspirada.
1: Inspiração completa.
0: Pois é, que maravilha. Vamos curtir então esse bloco bonito aqui com a letra do pastor Gilmar Lara e a canção, a melodia, o ritmo, a harmonia da Dona Iaiá. Vamos lá.

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2: É isso aí, aqui na rádio do povo de Deus, aqui na Paraná Gospel, você ouve o Cristo é a Resposta, esse programão bonito que vai ao ar para você de segunda a sexta-feira, das 8 às 10 da manhã, em reprise de segunda a sexta-feira, das 6 às 8 da noite ou das 18 às 20 horas, se você quiser assim, e também aos domingos, tem também nos domingos, na hora do almoço aí, das 12 às 14 horas ou do meio-dia às 2 da tarde, você ouve o nosso Cristo é a Resposta em reprise também, tá bom? Pastor Ademar Lara, agora a gente vai ouvir aqui, vamos participar também da... eu estou embolando as coisas aqui. Meu Deus do céu, agora é mensagem pastoral, agora a gente vai ouvir. Não vou participar de nada, não.
3: A mensagem pastoral com o pastor Ademar Lara, e você vai ouvir este sermão aqui.
2: É o sermão muito... do monte, pastor?
3: Não é. Quando Deus fica em silêncio.
2: Rapaz, pensou? Complicado, hein?
3: Misericórdia, né?
2: Misericórdia mesmo.
3: Misericórdia, quando Ele fica em silêncio. Então você vai ouvir, tem uma canção bonita para você ouvir também. E depois, na mensagem pastoral, a gente volta aqui com a oração da fé.
2: É isso aí. Então o microfone está contigo, pastor Ademar Lara.

Graça e paz, família. O tema de hoje é: quando Deus fica em silêncio? Não sejas surdo para comigo, para que não suceda que se te calares acerca de mim, seja eu semelhante aos que descem a cova. Salmo 28, 1 e parte B. O silêncio de Deus grita mais alto nos ouvidos da nossa alma que o ruído mais barulhento das circunstâncias mais medonhas. Davi não teme o alarido do inimigo, mas fica apavorado com a possibilidade de Deus estar em silêncio. O menor silêncio de Deus é um ruído insuportável para ele. Por isso, ora para Deus não tapar os ouvidos ao seu clamor. Davi tira sua força não de suas estratégias militares, mas da oração. Ele sabe que se Deus se agradar dele e responder suas orações, ele triunfa. Porém, se Deus virar o rosto dele, ou o rosto para ele ficar em silêncio, ele se perturba. Vale destacar também que não devemos calar nossa voz se Deus fica em silêncio. O silêncio do céu é sempre pedagógico. Quando Deus fica em silêncio, ele não está inativo, mas preparando algo maior e melhor para aquele que clama. O maior temor de Davi era ser levado para a morte na correnteza com os homens perversos. Ele não quer ser contado entre aqueles que vivem na iniquidade e se esquecem de Deus. Seu maior anseio é pela presença de Deus. Ele não possui nenhum bem maior do que Deus nessa vida e nenhuma herança mais sublime do que Deus na vida por vir. Davi tem seu prazer em Deus e por isso não suporta o silêncio de Deus. Ele quer andar com Deus e não ser misturado com os iníquos. Senhor, obrigado por essa palavra. Que todas as famílias que estão ouvindo essa reflexão possam se preocupar, entre aspas, e tomar atitudes quando o céu se silencia. Que as famílias continuem a orar, muita oração. Oração quebra as barreiras. A oração, ela mantém a conexão nossa com o Deus Todo-Poderoso. Paizinho, que bênçãos dos céus venha sobre todas as famílias nessa manhã, em nome de Jesus. Amém e amém, graças a Deus.